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0: Bom dia, são 7 da manhã. Bem-vindo, bem-vinda à Rádio Sudoeste. Tenha uma ótima terça-feira. Eu sou Diana Neto, por cá até às 10.
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0: A primeira é da Beyoncé, chama-se Texas Hold'em. Logo depois, You Girl, por cá na Rádio Sudoeste.

Jamaican Bam Bam, acabaste de ouvir o Yogala tocar na Rádio Sudoeste, agora que passam 6 minutinhos das 7, não te atrases, tenha uma ótima manhã de terça com a boleia da Rádio Sudoeste, por cá e agora com os habituais updates, vamos lá, temperaturas máximas, começamos pela cidade de Lisboa, a máxima prevista para hoje é de 34 graus, mais um dia bastante quente pela capital. Pela cidade do Porto, a temperatura continua a baixar, a máxima prevista para hoje é de apenas 23 graus, mas ainda assim, um ótimo dia com muito sol é o que te espera pela cidade invicta. 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

0: Bruno Mars, chama-se I Just Might, tocar na Rádio Sul do Oeste, agora que passam 20 minutinhos das 7 da manhã. Tenha uma ótima viagem, na medida dos possíveis. Eu sei que acordamos todos tristes à palavra do desfecho do jogo de ontem, mas nem tudo é mau, porque para ajudar parece de propósito. Hoje, dia 7 de julho, celebra-se o Dia Mundial do Chocolate. Por isso, hoje vá, podemos afogar as nossas mágoas num chocolate. Quer saber qual é o teu tipo favorito? Qual é o teu favorito que gostas mais? 969-530-396 é o número do WhatsApp da Rádio Sudoeste. Sobe o volume, já daqui a pouco para Pedro Sampaio, Carol G e muitos mais. Eu sou a Diana Neto, contigo até às 10 da manhã.
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The one and only Carol G. Com Se Antes Tuviera Conocido a tocar na Rádio Sudoeste. São agora quase 7:30 da manhã, na verdade 7:28, não te atrases. Já sabes que daqui a pouco temos novidades com a nossa Elsa Casimir, também updates quanto a temperaturas máximas e ainda vais ouvir muitas das tuas músicas favoritas. Esta é dos vizinhos, chama-se Casar é para Esquecer.

0: Chama-se Casar e para Esquecer, a tocar na Rádio Sudoeste. Faltam agora 28 minutos para as 8 da manhã. Já está por cá a nossa Elsa Casemiro com novidades para esta terça-feira. Alô, bom dia.
1: Bom dia. Harry Styles fez história ao concluir a 12ª atuação da digressão Together Together no estádio de Wembley, no Reino Unido. O cantor conquistou um recorde do Guinness World Records por ter ultrapassado o marco estabelecido pelos Coldplay, que atuou 10 vezes naquele recinto em 2025. O cantor e cada membro da sua equipa receberam o seu próprio certificado para comemorar o trabalho nestes concertos. A série de espetáculos em Wembley começou a 12 de junho para promover o quarto álbum solo do britânico Kiss All The Time, Disco Occasionally. Portugal vai ganhar um novo evento dedicado ao reggae. Nos dias 8 e 9 de agosto, os Jardins do Marquês em Oeiras recebem a primeira edição do Reggae Sun Fest. No cartaz deste evento entram nomes como Ponto de Equilíbrio, Patrice, Mellow Moods, Alberosi e Inner Circle.
0: Obrigada, Elsa. Faltam agora 27 minutos para as 8 da manhã. Vamos lá também aos habituais updates quanto a temperaturas máximas. Começamos pela cidade de Lisboa. A máxima prevista para hoje é de 34 graus. Uma ligeira descida de temperatura, mas ainda assim um ótimo dia de verão que se espera pela capital. Quanto à cidade do Porto, continuamos a descer a temperatura máxima. A verdade é que está bem mais fresquinho pelo Porto hoje, até bastante nublado durante a manhã. A temperatura máxima chega apenas aos 23 graus. Esta é do Dave e da Thames, chama-se Rain Dance. Ainda vais ouvir Marshmello, Taylor Swift, Alex Warren e muitos mais. Não te atrases, aproveita a boleia da tua rádio para onde quer que vás, onde quer que estejas. Bora!
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O Emmanuel Torizo chama-se El Merengue. É a música de verão a tocar na Rádio Sudoeste. Agora que faltam 20 minutinhos para as 8 da manhã. Já que falamos em verão, já não chega a tempo deste verão de 2026. Mas Guimarães traz uma novidade. Já para 2027 será a primeira praia fluvial da região. Já te conto mais daqui a pouco. Salve o volume, até porque vais ouvir por cá Taylor Swift. Ela que já estará pelas Bahamas com o seu marido, não é? Com o seu esposo, com o Travis Kelce, a aproveitar este arranque de lua de mel de descanso.

0: parte DJ Orbital, DJ RS e Era Records a tocar na Rádio Sudoeste. Faltam agora 10 minutinhos para as 8 da manhã. Temos boas notícias. Chegam, vá para o ano de 2027, mas aqui a Zona do Norte vai ganhar uma nova praia fluvial. Boas notícias para quem gosta de aproveitar o verão ao ar livre, porque Guimarães vai ter a sua primeira praia fluvial, com abertura prevista para 2027 junto ao Rio Ave. Este projeto faz parte de uma intervenção de reabilitação e valorização do rio, que ao longo dos últimos anos recuperou a qualidade da água e, por isso, segundo a Ministra do Ambiente, essa melhoria permite agora criar uma zona balnear oficial, algo que durante muitos anos não foi possível devido à poluição. Portanto, agora está tudo recuperado, está tudo em conformidade e a zona de Guimarães ganha a primeira praia fluvial já no próximo ano, o que é incrível. Portanto, é mais um spot para podermos aproveitar aqui pelo norte o calor e as zonas balneares. Fica a dica, vá! E o convite para que continues desse lado, sempre com a tua rádio.
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0: 8 horas e 1 minuto. Não te atrases, tenha uma ótima viagem, tenha uma boa terça-feira. Sobe o volume para a Olivia Dean.
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0: É a primeira neste arranque de mais uma hora de música. Daqui a pouco temos também updates quanto a temperaturas.

Lady Gaga com Abracadabra, tocar em CP8 e 102.7. Passam agora 8 minutos das 8 da manhã. Não te atrases, tenha uma ótima viagem, tenha uma boa terça. Na medida dos possíveis, ainda nos está entalado, não é? Pois estamos todos juntos, pelo menos isso, a sofrer e todos juntos após a derrota de Portugal. Foi injusto, foi ingrato, mais ainda ali no tempo de compensação. Mas é o que é, agora só nos falta digerir. Mas vá, pelo menos para ajudar, hoje celebra-se um dia mundial que veio a calhar para afogarmos as mágoas. Já te conto mais daqui a pouco. Só vou volume agora porque temos updates quanto a temperaturas máximas. Começamos pela cidade de Lisboa. A máxima prevista para hoje é de 34 graus. Mais um dia com muito calor pela capital. Pela cidade do Porto, nem tanto. A verdade é que a temperatura continua a descer, a temperatura máxima. Hoje também com um dia com o céu bastante nublado, especialmente durante o período da manhã, e a temperatura máxima chega apenas aos 23 graus. Sobe o volume. 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

É dos Calema, chama-se Chuva de Amor, a tocar na Rádio Sudoeste, agora que passam 18 minutos das 8 da manhã. Não te atrases, tenha uma ótima terça-feira. Mais uma vez, na medida dos possíveis, ainda nos está entalado. Nós não merecíamos.

0: que se celebra, dada a chegada do chocolate à Europa por volta do século XV. Antes disso, era consumido apenas por civilizações como os maias e até os aztecas na América. Nessa altura, o chocolate era servido como bebida e era um verdadeiro luxo reservado à aristocracia europeia. Só mais tarde, com a Revolução Industrial, é que passou a estar ao alcance de toda a gente. E há mais boas notícias, porque quando consumido com moderação, sobretudo nas versões de chocolate negro ou com maior percentagem de cacau, o chocolate pode ajudar a melhorar o sentido de humor, aliviar o stress, dar energia e até contribuir para a concentração. Por isso, olha, hoje tens motivos, tens uma grande desculpa para comer um quadradinho ou dois ou quatro, vá, de chocolate, porque hoje é o Dia Mundial dele. E eu quero saber qual é o teu favorito. 969-530-396 é o número do WhatsApp da Rádio Sudoeste. Conta-me se és da team do chocolate negro, do chocolate branco, do chocolate do Dubai. Qual é o teu favorito? Seguimos juntos em direto à cidade do Porto.
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música de verão a tocar na tua rádio. Passam agora 26 minutos das 8, não te atrases. Já daqui a pouco vais ouvir os Descendentes. Temos também novidades com a nossa Elsa Casemiro, mas primeiro, esta é uma das mais recentes da Olivia Rodrigo, chama-se Drop Dead. Não te atrases, sobe o volume, aproveita.

0: É a carta de despedida e é dos Descendentes a tocar na tua rádio. Faltam agora 27 minutos para as 9. Não te atrases, mas sobe o volume, até porque já está por cá a nossa Elsa Casimiro com novidades para esta terça-feira. Alô, bom dia.
1: Bom dia. Beyoncé está a celebrar os 20 anos de B-Day e surpreendeu os fãs com o lançamento de Morning Dunk, uma música inédita que nunca chegou a integrar a versão original do álbum editado em 2006. O tema chega acompanhado por um lírico vídeo com imagens de arquivo da cantora e marca o início da contagem decrescente para a edição especial de aniversário de B-Day, que será lançada a 4 de setembro, precisamente no dia em que o disco celebra 2 décadas. Além da nova música, Beyoncé confirmou que a reedição vai incluir conteúdos inéditos e outras surpresas. O álbum original marcou a carreira da artista com sucessos como Irreplaceable, Deja Vu e Ring the Alarm. Taylor Swift e Travis Kelce já são oficialmente marido e mulher. A cantora e o jogador da NFL casaram-se na passada sexta-feira. O vestido da noiva é sempre o mais comentado da cerimónia e aos poucos vamos ficando a conhecer alguns pormenores. Depois de meses de especulação, confirmou-se que Taylor Swift escolheu um modelo de Christian Dior Haute Couture, criado exclusivamente por Jonathan Anderson, diretor criativo da marca francesa. A escolha da Dior surpreendeu muitos especialistas de moda. Durante meses, acreditou-se que Taylor escolheria uma marca norte-americana.
0: Obrigada, Elsa. Vamos lá também aos habituais updates quanto a temperaturas máximas. Começamos pela cidade de Lisboa. A máxima prevista para hoje é de 34 graus. Está previsto mais um dia bastante quente pela capital. O mesmo não podemos dizer aqui pela cidade invicta. A temperatura máxima continua a descer. Hoje espera-nos também uma manhã, pelo menos com o céu muito nublado, e temos apenas 23 graus de máxima pela cidade invicta. Mas vá, pelo menos temos hoje o Dia Mundial do Chocolate. Quero saber qual é o teu favorito. Sobe o volume e aproveita.

É da Ariana Grande, chama-se Eight That I Made You Love Me, a tocar na tua rádio. Faltam agora 19 minutinhos para as 9 da manhã. Não te atrases, sobe o volume. Ainda para ouvir os Felix Yane, Casqueira, Bad Bunny e muitos mais.

0: tirar mais fotos a tocar na Rádio Sudoeste. Não te atrases, aproveita a boleia da Rádio Sudoeste para onde quer que vás, onde quer que estejas, até porque hoje precisamos de ti, porque hoje se celebra o Dia Mundial do Chocolate. E por isso mesmo, quero saber qual é o teu chocolate favorito. E começamos com o Rui. Alô, bom dia!
1: Olá, bom dia! Pois é. Olha, então, quer saber sobre chocolate? O meu chocolate é aquele de morango, da Regina. Ah. Umas bolinhas pequenitas. Bom, agora, falando de maneira diferente, aquele chocolate que dá-me aquela nostalgia.
0: Sim.
1: É, sem dúvida, o Conguito. Sem dúvida.
0: Ai, o Conguito! Que saudades! Aos anos, aos anos! Eu acho que se falarem chocolates nostálgicos, acredito que aquele hipopótamo da Kinder, ai, me deixa lembrar aqueles tempos de ser muito miúda e de pedir aos meus pais e comer, porque tinha muita graça, porque era um hipopótamo. Mas eu quero saber qual é o teu chocolate favorito, qual é aquele chocolate que te deixa assim bem nostálgico, nostálgica, porque hoje é o dia dele. Ai, mais uma vez, um dia que vem muito a calhar, depois, não é, da azedice que passamos ontem. Vá, pelo menos merecemos hoje algo bem docinho para superar. Seguimos juntos em direto à cidade do Porto e, já sabes, até às 10 da manhã.
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São 9 da manhã. A primeira é do Filipe Amorim, do Pino, do Vitão e do Malibu. Chama-se Eu Vou na Sua Casa. Sobe o volume, não te atrases.

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1: Passam agora 6 minutos das 9 da manhã. Vamos lá aos habituais updates quanto a temperaturas máximas. Começamos pela cidade de Lisboa. A máxima prevista para hoje é de 34 graus. Mais um dia bastante quente pela capital. O mesmo não se pode dizer pelo Porto. A temperatura máxima tem vindo a descer e hoje chega apenas aos 23 graus. Hoje também a contar com uma manhã com o céu bastante nublado. Aproveita com a tua rádio. Já com as Cat's Eye, ainda vais ouvir Eminem, Bebê Rexha e muitos mais. Só o bom volume.

Eminem com o Dini a tocar na Rádio Sudoeste. Não te atrases, aproveita a boleia da tua rádio para onde quer que vás, onde quer que estejas. Vais ouvir Bebê Rexha, vais ouvir também o Archie por cá e temos boas notícias, porque se não tiveste a oportunidade de ir ver O Diabo Veste Prada 2 aos cinemas, ele está prestes a chegar aos serviços de streaming. Já te conto mais daqui a pouco. Agora sobe o volume e aproveita, tenha uma ótima terça-feira.

0: temos boas notícias, porque já há data para a estreia de O Diabo Veste Prada 2 no streaming. O filme chega, claro, à Disney Plus no dia 29 de julho, no final deste mês. A nova história volta a reunir Meryl Streep, Anne Hathaway, Emily Blunt e Stanley Tucci, acompanhando o regresso de Andy Satch à revista Runaway, onde reencontra Miranda, agora confrontada com novos desafios do mundo da moda. Além do elenco original, o filme conta ainda com várias participações especiais de figuras muito conhecidas da moda e da música, tornando esta sequela num dos lançamentos do ano. Foi, sem dúvida alguma, um dos lançamentos do ano, e no dia 29 de julho passa a estar disponível pela Disney Plus. Daqui a pouco, na tua rádio, vais ouvir Pedro Sampaio, Somber e muitos mais. Sobe o volume, seguimos juntos em direto à cidade do Porto.
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2: É do Pedro Sampaio, chama-se Sequência Feiticeira, a tocar na Rádio Sudoeste. Passam agora 27 minutos das 9, já daqui a pouco temos mais novidades com a nossa Elsa Casimiro. Também updates quanto a temperaturas máximas, mas primeiro, Back to Be Friends é do Summer. Ainda vais ouvir David Carreira e muitos mais. Tenha uma ótima terça-feira com a boleia da tua rádio e em direto do Porto até às 10 da manhã.

0: David Carreira, a tocar na Rádio Sudoeste. Faltam agora 27 minutos para as 10 da manhã. São praticamente 9h30, não te atrases, até porque já está por cá a nossa Elsa Casemiro, sempre com novidades. Alô, bom dia.
1: Olá, Lizzo alcançou uma marca histórica na carreira, digna de celebração. O mega hits About Damn Time ultrapassou oficialmente 1 bilhão de streams no Spotify, reforçando a sua importância na música pop recente. Lançada em 2022, About End Time apresentou o álbum Special, que rendeu a Lizzo o prestigiado prémio de gravação do ano nos Grammys de 2023. Depois de Truth Hurts, é a segunda música da artista a entrar para o cobiçado Clube do Bilhão na plataforma Spotify. E tenho outra história sobre uma música que é adorada pelos fãs e que se tornou um dos maiores sucessos de todos os tempos no Reino Unido. Rain Me In, de Alex Warren e Olivia Dean, já soma 15 semanas na liderança do top dos singles mais vendidos do Reino Unido. É o single que mais tempo permaneceu em primeiro lugar na década de 2020 até agora, superando Ordinary, de Alex Warren, que ficou 13 semanas lá em cima.
0: Obrigada, Elsa. Vamos lá também aos habituais updates quanto a temperaturas máximas. Começamos pela cidade de Lisboa. A máxima prevista para hoje é de 34 graus. Um ótimo dia de verão pela capital. Já quanto à cidade do Porto, as temperaturas têm vindo a descer. Hoje a máxima é de apenas 23 graus. Temos uma manhã com o céu bastante nublado. Não te atrases e aproveita com a Rádio Sudoeste.

Chama-se Dancing in the Flames, a tocar em 108.102.7 e Rádio Sudoeste.pt. Não te atrases, tenha uma ótima terça-feira. Ainda para ouvidos, Maroon 5 e Lisa, também Harry Styles e outros tantos. E já sabes, daqui a pouco damos um saltinho até Lisboa para...

0: É do Harry Styles, chama-se American Girls, a fechar uma sequência de música de boa na tua rádio e acredito também que tenha sido uma das preferidas na residência histórica de Harry Styles no estádio de Wembley. A verdade é que à pala dessa residência o Harry Styles entrou para o Guinness World Records ao tornar-se o artista com a maior série de concertos em Wembley. Ele acabou por atuar durante 12 noites esgotadas no estádio de Londres, ultrapassando o anterior recorde dos Coldplay, que tinham feito 10 concertos em 2025. No último espetáculo, Harry Styles aproveitou para agradecer aos antigos colegas dos One Direction, afirmando que nada disto teria sido possível sem eles. A digressão Together Together continua agora por vários países: México, Brasil, Estados Unidos e termina em dezembro na Austrália. Com muita pena nossa, não vem cá. Com muita pena nossa, mas é um recorde para o Harry Styles e são 12 noites esgotadas e altamente elogiadas pelas redes sociais, porque foi assim que nós, modestos por cá, por Portugal, conseguimos ver alguma coisa. Faltam 12 minutinhos para as 10, não te atrases, já daqui a pouco damos um saltinho até Lisboa para ir ter com a Margarida Presley.
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0: É dos BTS, chama-se Swim, a tocar na Rádio Sudoeste. Faltam agora 5 minutinhos para as 10 da manhã. Damos um saltinho até Lisboa. Bem-vinda, Margarida Pressler.
1: Olá, bom dia.
0: Ai, tô que meu não posso. Deus. Ai, tô que está não toda posso. A gente aziada, mal disposta, triste, frustrada. Ah, não se faz. Não,
1: eu acho
0: não
1: que nós podíamos ter feito muito melhor, mas olha, fizemos aquilo que sabíamos.
0: Não merecíamos nós, os portugueses, os comuns mortais.
1: Sim,
0: agora há muita coisa que ali foi um bocado mal gerida, não é?
1: Sim, claro, é isso.
0: Olha, mas nós não podemos, vá, treinadores de bancada há muitos, como se costuma dizer. Mas a verdade é que quem percebe do assunto acabou por dizer que a gestão da equipa, vá, não foi a mais inteligente.
1: Uhum.
0: E irritou-me bastante quando sofremos o golo e eles começam a jogar todos para trás e eu, não é para marcar nessa, é para marcar a outra, gente, portanto, bola é para a frente. Ai, mas pronto, é o que é. Sabes o que é que nos vale hoje, Margarida Pressler?
1: O que é que nos vale hoje, menina?
0: É que hoje é Dia Mundial de Chocolate, portanto, nem tudo é mau.
1: Tenho ali à minha espera, já vou tomar um bocadinho.
0: Ai, que bom, que bom, que bom.
1: Eu tenho
0: pois,
1: sempre...
0: Margarida Pressler, aquela que pode comer tudo e mais alguma coisa e que não engorda.
1: Não, eu tenho sempre do preto, daquele que tem 74% de cacau ou coisa que eu valho.
0: Por acaso também é dos meus favoritos, mas
1: adoro.
0: Acho que hoje, olha, pelo menos que nos vale aí. Isto para nós afogarmos um bocadinho as nossas mágoas. Hoje vale, malta, hoje vale. Hoje há que comer assim um chocolatinho, uma coisa boa. Assim, algum chocolate que te deixe nostálgica, que seja assim o teu favorito. Olha, por cá, o Rui já nos deu conta que se há chocolate que lhe deixa mesmo nostálgico, são os conguitos, aquelas bolinhas de chocolate que ele comia quando era assim mais miúdo. E eu também, se há coisa que me deixa nostálgica, eram aqueles hipopótamos da Kinder. Porque, não sei, lembro-me de ser miúda e de achar graça porque eram hipopótamos e daí faz-me lembrar assim bastante a infância. Mas há alguma coisa assim que te deixa assim mais nostálgica ou que seja o teu favorito?
1: Sim, acho piada. Não é que fosse o meu favorito, mas fica exatamente na memória, não é? Na recordação. Uhum. Que são aquelas sombrinhas de chocolate, já de pouco se vêem.
0: Sim, os chapéus de chuva.
1: Sim, aqueles chucinhos.
0: Pois, a minha mãe dava-nos muito isso no Natal também.
1: Pois,
0: juntava assim, muito isso no Natal.
1: Mas não olha, compro, olho para elas assim com ar embevecido, mas não como.
0: Ah, pois, é sinal da vida adulta, não é? Mas olha, se há coisa também que agora, já que falei de Natal, lembrei-me de uns também nostálgicos, não sei se na altura comeste, mas eram as moedas e as notas.
1: Ah, sim, as notas. As notas não me lembro, agora as moedas, sim, muita moeda eu comi.
0: Ai, também havia notas.
1: Parecia um porco milheiro.
0: Ai, mas era muito giro, era muito giro. E na altura, isto agora seria impensável, mas já que estamos a falar disto também, me recordo de na altura, quando eu era mesmo muito chavalinha, muito miúda, que existiam caixas de cigarros que eram de chocolate.
1: Ah, sim, também cheguei a...
0: Lembras-te disso?
1: Sim.
0: Ai,
1: e eram bons, eram muito bons.
0: Eram assim, tubinhos de chocolate, no
1: sim,
0: fundo.
1: Sim, muito bons.
0: Mas isto nos dias de hoje era impossível, era impossível acontecer. Mas na altura, vá miúdos de agora, na altura, existiam umas caixinhas de chocolate que imitavam assim um maço de tabaco e tinham assim os chocolatinhos que no fundo aquele papel, não é? Que aquela aplica, aquele papel pá, que protege o chocolate era assim branquinho também, não é?
1: Exato.
0: Isto nos dias de hoje era completamente impossível, mas... Ai, bem, hoje é dia de chocolate, malta desse lado, vá, hoje podemos afogar as mágoas, gerir estas emoções que estão cá dentro e que nos estão a deixar um bocadinho desconfortáveis hoje, tristes coisas, vá, hoje tranquilizamos essa tristeza com um chocolatinho, porque hoje é o Dia Mundial do Chocolate, portanto,
1: vai
0: nem
1: ser.
0: Tudo é mau.
1: Exatamente. Dá a comer uns quadradinhos, vá lá.
0: Hoje vale, por favor. Nós temos que lidar com a frustração de alguma maneira, não é? Já que não podemos lidar em Miami, na praia, portanto, olha,
1: exato,
0: o que é.
1: Exato.
0: Deixe-te com eles, vizinhos, onde é que eu tinha a cabeça? Se calhar
1: eu
0: que penso hoje, Martínez, onde é que eu tinha
1: exatamente,
0: a cabeça?
1: Exatamente, nem mais.
0: Martínez, mas pronto. Bem, é o que é. Não há nada que possamos fazer agora, portanto,
1: sim,
0: é aceitar que dói menos. E no meu caso, lutar pela Noruega. Eu passei
1: eu
0: a ser da Noruega,
1: sim,
0: portanto.
1: Também.
0: Junta da Tribo. Bênção mundial. Deixe-te com eles. Beijinhos e até amanhã.
1: Beijinhos e até amanhã.
0: Beijinhos.

São 10:02. Boa terça, eu sou a Margarida, fica até às 2, fica comigo e agora com a contagiante Jamaican Bam Bam Miguel.

0: Olá, bom dia. Foi escata do prédio Pedro Sampaio com uma das suas divas, Marina Sena. Agora são 10h12, tem uma boa terça, vai ser uma terça quente. Máximas de 35 graus para Lisboa. Aliás, já estão 30 no Porto. Está mais fresquinho. Estão 18 graus para uma máxima de 24. Daqui a nada vão chegar 10 músicas sem parar. Não saias daí.
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0: Aí estão elas e vão começar muito bem com Rain Dance, o rapper britânico Dave com a Juliana Thames.
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0: Lamento Child acabou com as 10 das tais desta hora. Sabrina Carpenter, que está a ser seduzida pela Marvel para em breve vestir a pele de uma super heroína, que pode passar por novas histórias da Crystal, que é a X-Men Popstar, também a Gata Negra do universo Homem-Aranha, ou também Valério Richards, da família do Quarteto Fantástico. Será uma qual das heroínas vestir o papel que vestir, ela vai sair-se mesmo super bem. Agora estamos a 12 minutos das 11. Boa terça. 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

0: São 11 horas. Vou continuar contigo na tua Sudoeste. Mais uma hora cheia de música da boa. Vem e Believe Shooting Stars We Have com uma fase Hype Man Ainda Running.
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0: Olá, foi excelente. Sou Rizzi, to Fall in Love, Olivia Dean. E hoje é o dia do chocolate. Vai mesmo a calhar, depois de ontem termos saído da Copa do Mundo, vamos poder afogar as nossas mágoas numa tablete de chocolate. Eu sou suspeita, ando sempre com um chocolatinho negro atrás, às vezes até substitui o café. O negro é o meu preferido e o teu. Se quiseres partilhar comigo, manda mensagem para o nosso WhatsApp. Diz-me qual é o teu chocolate preferido, 969-530-396. Agora 11:13, boa terça, feliz dia do chocolate.
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0: As testes das tais vão começar com dois porto-ricanhos, Alejandro, Eric de San Juan e Bad Bunny, que é de Bayamón. Vais ouvir que passaria.
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Olá, grande malha de Beautiful Things. Benson Boone, que esteve no casamento de Taylor Swift. E a próxima é para o nosso Evandro. Moça, ouve só o que gostas.

0: Olá, última das 10 seguidinhas desta hora para Ariana Grande. Hate That I Made You Love Me. Ari protagonizou a fada boa Glinda nos filmes Wicked e Cynthia Erivo era a fada má. Ficaram super amigas ao ponto de não se separarem nunca, tanto na promoção do filme como na vida pessoal. Pois é, mas isso agora deu a volta e as duas, assim, do nada, seguem caminhos muito diferentes e mal se falam, isto segundo a imprensa norte-americana. A vida continua. Estamos a 14 minutos do meio-dia. Fica comigo até às duas. Boa terça.
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Meio-dia, um minuto. Bom, esta tarde, eu sou Margarida, fico até às duas. Venha divertida, eu vou na sua casa, Filipe Amorim, com Bino Vital e Malibu. 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

0: Olá, foi como tu, Bárbara Bandeira e Ivandro. E fiquei aí uns parabéns um bocadinho atrasados à Bárbara, que fez anos no passado dia 23 de junho, passou-me completamente. A diva portuguesa fez a festa a bordo de um barco no Tejo com amigos e família. Estiveram por lá a agir e também a sua mulher, a Catarina Gama, Luís Borges e Missy Miles, que abrilhantou a noite. Agora meio-dia e 11. Até uma boa terça.
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0: Vão começar 10 músicas seguidinhas. A primeira é bem romântica para Bruno Mars. Vais ouvir Risk It All.
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0: Olá, foi o We're Good, a última das 10 músicas sem parar, a senhora Dua Lipa. E hoje é dia de repetição do Controversial Radio Show com o terceiro maior DJ do mundo. A não perder, é o mestre Unlock. A caminho da uma, falta um quarto de hora. Daqui a pouco vai chegar Taylor Swift com The Fight of Ophelia.
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0: Olá, boa tarde. Foi multa da Fit Carreira na tua rádio. Lisboa está com 27 graus, no Porto estão 22. Agora vem um recado imperdível. Depois podes contar com 10 músicas seguidinhas e escolhidas a 10.
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0: Podes contá-las, estão certas. A primeira é contagiante, Jamaican Bam Bam, o produtor francês e o Gel, com o Solto, levando ao som. Eu vou fazer o mesmo.
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Good Luck Baby, a irreverente Chappell Roan. Agora 1h25, tem um bom almoço por o caso. Vamos até 2021 com Raul Alejandro e Chencho Corleone, Desesperados. Ouve só o que gostas. Que mais...

0: Olá, falta um quarto para as duas. Stateside foi a última das 10 cedinhas desta hora. Pink Panthers com Zara Larsson. Está na minha hora, vou almoçar depois das duas. Fica com o Marcos Mel. Até amanhã. Beijos ou abraços. É só escolher. Fica bem. Seja feliz.
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0: 2 horas 2 minutos, uma ótima tarde de terça-feira na Sudoeste. Há Taylor Swift para começar. Mais 10 músicas seguidas, logo a seguir. Posso até não te dar flores.
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0: Marcos Melo, na Rádio Sudoeste.
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10 músicas seguidas. Tens planos para o final da semana? Há um novo festival gratuito na Campanhã que te vai surpreender. Já te conto tudo, é daqui a pouco. Para já, Hate That High Made You Love Me, Ariana Grande. Ou depois trago-te Sabrina Carpenter.

0: comprometida Sabrina Carpenter Taste a fechar mais 10 músicas seguidas. Tem os planos para o final da semana. Há um novo festival gratuito que transforma Campanhã num laboratório de arte entre o dia 9 e 12 de julho. Tens de conhecer o temporal no Miraforum, junto a concertos, performance, oficinas e projeções que cruzam imagem e som. O evento decorre entre as 15 e as 23 horas no Porto. Junto aos teus amigos, preto ao cartaz, completo online e aproveita, a entrada é livre e é mais uma boa dica para o teu fim de semana.
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0: Já são 3 horas. Eu vou na sua casa. É o Filipe Amorim. Logo depois trago-te Rosa com Bruno Mars.
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0: Já não saio à toa com os vizinhos. Daqui a pouco mais música seguida. São 10, queridinhas adeses. Para já temos novidades sobre Beyoncé. Há novidades que estão já disponíveis no nosso site, em radiosudoeste.pt. Também podes chegar a saber um pouco mais de Taylor Swift e da cerimónia de casamento. O regresso de Madonna, tudo em radiosudoeste.pt. Podes também ouvir de novo os teus podcasts favoritos. Não te esqueças, passa por lá. Bibi Rex é prontinha para começar as tuas 10 com o New Religion. 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
0: 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Agora mais música seguida, 10 a começar com o New Religion, Bibi Rexha com Faithless.
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É uma das novas músicas dos BTS. Swim. Ótima tarde, 13h23. E há quem diga que o Justin Bieber pode dividir com a Madonna, Shakira e os BTS o final da Copa do Mundo. Vamos ver se é verdade ou não. 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

Alex Warren, Ordinary. Boas férias com a Rádio Sudoeste. Não te esqueças que em setembro vais ter de conhecer o Level Arena. É um novo centro de entretenimento que abre em Alverca. Daqui a pouco já trago os pormenores.

0: Ainda há pouco te falei dele, Justin Bieber, aqui com Daniel Caesar e Vivian Peaches, a fechar as tuas 10 músicas seguidas. Há quem diga que o final da Copa do Mundo pode ganhar mais este nome de peso, segundo o site TMZ. Justin Bieber está em negociações para fazer parte do elenco do espetáculo do intervalo do final da Copa do Mundo 2026, em que Portugal, infelizmente, está fora. Vamos então falar do Level Arena, é um novo centro de entretenimento que abre em Alverca já em setembro. Imagina jogar karts elétricos em pistas projetadas, ultrapassar salas cheias de lasers e entrares num game show ao vivo. Tens ainda paredes e pisos interativos para desafiares o teu grupo, além de um sports bar com um snooker. Portanto, garante já o teu lugar através do site e prepara-te para esta competição. Começa já em setembro. Daqui a pouco, The Fate of Ophelia é a Taylor Swift.
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0: 4 horas, 2 minutos, juntos ainda até muito perto das 5, com muita música seguida, agora com Jamaican, entramos no ritmo, logo depois para recordar Heat Waves, os Glass Animals.
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Ray, Where Is My Husband, versão para o verão 2026 na Sudoeste. Amanhã é quarta-feira, previsão de descida da temperatura, especialmente da máxima, e no Porto, a máxima prevista amanhã na Invicta é de 23 graus, com mínima de 15, já em Lisboa, máxima de 34, com mínima de 17. Ouve só, Costas.

Hated I Made You Love Me de Ariana Grande, praticamente a fechar mais uma hora, tempo ainda para ver Messi de Lol Young. Depois das 5, ficas na companhia do Paulo Jorge. Verão 2026 aqui mesmo na Rádio Sudeste. Fica bem, até amanhã. Volto a partir das 2.

Sudoeste. Boa tarde, são 5:01. Bem-vindo, muito boa tarde de terça-feira. Comigo, Paulo Jorge, a partir de agora. Já a seguir com Pink Panthers e Zara Larsson. Vamos tocar este Stateside. Se é o teu caso, muito boa viagem.

0: na Sudoeste, aqui com os Maroon 5, acompanhados pela Lisa das Blackpink. Então, muito boa tarde, bom resto de terça-feira. Obrigado por estares com a Sudoeste. Já a seguir com o Olívio Rodrigues, chama-se Drop Dead. Félix N também vai passar por aqui. E a música do Chico de Tina são as próximas que vamos tocar.
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tocar na tua tarde de terça-feira. Vamos saber do tempo para amanhã. Vai ser uma quarta-feira com uma ligeira subida da temperatura, um bocadinho mais de calor para o dia de amanhã. O Porto sobe para os 23 graus, Lisboa amanhã só para os 34. Cidades mais quentes no nosso país, Évora e Beja, que marcam 40 graus de temperatura máxima.

0: E esta é a Harry Styles, chama-se American Girls, às 5h44. Ele que entrou no Guinness, nunca tinha acontecido, nunca nenhum artista a solo tinha feito tantos espetáculos em pouco tempo no mesmo espaço físico. E agora o recorde é do Harry Styles, que conseguiu ultrapassar os Coldplay, que era um anterior recorde com os seus 10 concertos no estádio de Wembley. O feito do cantor foi conseguido no passado sábado, quando o Harry Styles deu por concluído o 12º concerto da Together Together Tour naquele recinto, 22 dias depois do pontapé de saída a 12 de junho. A proeza já foi reconhecida pelo Guinness World Records, que entregou ao cantor um certificado comemorativo. Além do artista, toda a equipa envolvida na produção destes espetáculos recebeu também um certificado entregue pelo próprio. É um recorde então para o Harry Styles. Já se quer chegar a Bibi Rexha com a dupla britânica Faithless.
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0: Sudoeste, boa tarde, agora são 6 horas. Então, bem-vindo, eu sou Paulo Jorge, mais uma hora para te acompanhar nesta terça-feira. Bom regresso a casa, ouvimos agora juntos o Pedro Sampaio.
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0: Jardina, chama-se Vícios, passa já aqui pela Sudoeste. São 6h14, muito boa tarde, bom resto de terça-feira. Olha, se és fã de fenómenos astronómicos, prepara-te para os dois melhores anos da tua vida. Entre agosto de 2026 e janeiro de 2028, a Península Ibérica vai assistir a 13 eclipses solares distintos, dois totais e um anular, uma sequência tão rara que os astrónomos já lhe chamam a Era Dourada dos Eclipses Solares na Europa. E o mais impressionante é que em Portugal, está no caminho de dois deles. As datas são 12 de agosto de 2026 e 26 de janeiro de 2028. Já por isso que aqui na Sudoeste temos David Thames, também há Joe para ouvir aqui nesta tarde de terça-feira.
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É a Sabrina Carpenter aqui no Sudoeste. Diz por aí que ela pode estar prestes a entrar para a MCU, Marvel Cinematic Universe. De acordo com o insider Daniel Richman, a Marvel Studios está a convencer a popstar para vestir uma das personagens da franquia e, embora se trate apenas de um rumor, por enquanto a imprensa internacional já anda animada com esta ideia e foram escolhidas algumas super-heroínas que lhe encaixam que nem uma luva. Podes conferir tudo no nosso site em radiosudoeste.pt. Estão por lá então algumas das super-heroínas que foram escolhidas para a Sabrina Carpenter. Está aí muita gente a tentar adivinhar então o que é que vai acontecer. Olhamos o tempo para o dia de amanhã. Vamos ter uma ligeira subida de temperatura. Máxima vai chegar aos 23 pelo Porto, máxima de 34 pela cidade de Lisboa.

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1: Sudoeste, agora são 7 horas. Mais uma hora por aqui, bem-vindo. Eu sou o Paulo Jorge, vou ficar até às 9. E a seguir há Bilhadas com Birds of a Feather.
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0: Esta é Sudoeste com o Damiano David, ficar aqui às 7h20. E olha, para o ano já não precisas de te preocupar onde vais deixar a tua bicicleta quando usares transportes públicos. Os 18 municípios da região de Lisboa vão ter abrigos de bicicletas junto às principais interfaces de transportes públicos. A rede chama-se Navegante Bici e poderá ser usada por quem tem o passe navegante. Lisboa será o município com mais bicicletários, com 10 unidades espalhadas por vários locais da capital. Boa iniciativa. O francês e o gel chega já a seguir.
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0: com Man and It. Faltam 11 minutos para as 8. É por aqui que seguimos, na Sudoeste até às 9. Já daqui a pouco também, trago-te uma hora cheia de música, sem publicidade pelo meio. Vai começar logo com o Pedro Sampaio. Mas até lá, a nova de Olívio Rodrigo para ouvir já a seguir. E também a música do Chico de Tina. Mas quero deixar também uma sugestão para o Porto. Há uma Feira do Livro a um passo do Porto que podes visitar até dia 12 de julho. Fica no concelho de Valongo. Está de regresso ao Parque Urbano de Ermesinde. Na edição 31, o evento volta a reunir livros, autores e atividades culturais como teatro, dança e música. É até ao próximo dia 12 de julho.
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0: Boa noite com o Sudoeste, já são 8 horas. Vamos começar uma hora cheia de música, sem publicidade pelo meio. Começa com o Pedro Sampaio. Bem-vindo, eu sou Paulo Jorge, vou levar-te até às 9. Vamos lá aumentar o volume?
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noite, segunda-feira, aqui na Sudoeste. Amanhã um bocadinho mais de calor. As temperaturas vão subir ligeiramente. A máxima no Porto vai chegar aos 23 graus. Em Lisboa sobe amanhã para os 34. Agora, em vez da Sabrina Carpenter, ouve só Costas.

Sudoeste, muito bom resto de terça-feira. Obrigado pela tua companhia. Eu sou o Paulo Jorge, estou de saída. Amanhã às 5 temos novo encontro marcado. Vamos passar mais um final de tarde juntos. Para já, deixa este Good Luck Babe. É a música da Chappell Roan. Fica bem, até amanhã.

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Bem-vindos de volta a mais um episódio do The Controversia Radio Show comigo, Alok. Preparei uma hora cheia de músicas novas pra vocês, com o melhor da música eletrônica que tá rolando agora, além de alguns clássicos atemporais e os últimos lançamentos da Controversia Records. Mas antes de tudo, bora começar com três das nossas favoritas.

Aqui é o Alok e a gente está mais ou menos na metade do programa dessa semana. O que significa que é hora de dar uma volta around the world. Pode esperar faixas dos maiores nomes da música eletrônica no momento. Além de mais sons incríveis da Controversia Records.

quase chegando ao fim do programa dessa semana. Vocês passaram os últimos 30 minutos curtindo In The Mix e o Around The World comigo, Alok. Um enorme obrigado a todo mundo que sintonizou. A gente volta em 7 dias com mais uma hora do melhor da música eletrônica. Por agora, se cuidem e a gente se vê muito em breve.